Agora 2:30, Educativa 104. Spot do Balé com a canção Only When You Live. O Erê com Cidade Negra, Savage Garden, I Want You. 2:30, seja bem-vindo, você está na Educativa 104. Tem aí o nosso WhatsApp liberado, onde você participa, manda o seu alô e também faz seu pedido musical, 993-33-1047.

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1: Agora 2h58. Educativa 104, ouvimos aí o Leap com a canção Girls Go In. Shade Red Dreams com Johnny Hate Jazz. Ouvimos também no Melhor da Música Nacional, recordando aí o grande sucesso do Léo Jaime, Mensagem de Amor. Agora 2h59.
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0: Agora em Campo Grande, 3h29, você está na Educativa 104. Aprendeu o grande sucesso de George Michael, Fast Love. Kimberly Look com Ben of Gold. There's Somebody com Brooke Wright. E o melhor da música nacional, vimos a Ana Carolina encostar na tua. 3h30.
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0: agora 3h45. Oferecemos esse grande sucesso da Lake People com a canção Fell in Love, Skin com o Rainbow Man. E no melhor da música nacional, conferimos aí o Jota Quest e a canção Fácil. 3h46, eu, Antônio Marcos, já encerrando minha participação nesta segunda-feira, feriado. E você curtindo a nossa programação, daqui a pouquinho tem Léo Lima, te faz companhia até as 7 da noite. Encerrando a programação de hoje, vamos aí de Cidade Negra à Estrada. A você, ouvinte, ótima tarde e noite. De segunda, amanhã estamos de volta a partir da 1. O melhor da música aqui pela Educativa 104.
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5: Você vai onde ou aonde? Aonde indica movimento. Quem vai, vai a algum lugar. Onde indica permanência. Quem mora, trabalha ou está, está onde. Quem vai, chega ou retorna. Vai aonde. Parece simples e é mesmo. Até a próxima.
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6: Sintoniza aí, tá chegando por aqui Léo Lima pra te fazer companhia até às 7 da noite. Uma ótima tarde pra você, a vida é feita de momentos. A música tem o poder de transformar cada segundo em uma lembrança inesquecível. E bora lá começar a programação, vamos dar início com uma música com muita energia e a muito energética. Música do David Guetta, a música Down. O clima é de batida, liberdade, aquela energia que transforma o nosso dia, o nosso momento, a nossa tarde. Então ajusta o volume e vem comigo porque a nossa programação tá só começando. Ou melhor, continuando. O Antônio Marcos já passou por aqui deixando a melhor programação no seu rádio e a gente continua até às 7 da noite, beleza? Quando as palavras não conseguem expressar o que sentimos, a música transforma emoção em melodia e faz a alma dançar. Bora curtir?

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0: aí pra você na Educa, Mariah Carey.
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0: 4h23, agora tem Taylor Swift.
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4h30, ótima tarde pra você, ligado, ligada em 104.7. Sejam sempre bem-vindos, a programação é feita por você. Alô Luiz Carlos, alô Braga Santos. Feriadão e a gente por aqui, né? Fazendo a programação junto com você. E aí, tá afim de ouvir a sua? Manda em 993-33-1044. A playlist da sua tarde. Ó, daqui a pouco eu volto com essa. Foi só pra você degustar aí um pouco de Dino Smith, Stand By Me.

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15: Sintoniza aí, a gente fica juntos. Ou a gente fica junto até as 7 da noite. Bom, nessa sequência tem aquela que eu mostrei, Dino Smith, Stand By Me.
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volta aí pra você na programação da Educa 104 Capital Inicial e a música Não Olhe Pra Trás. Uma ótima tarde pra todos vocês ligados em 104.7 e também pelos aplicativos, inclusive o Rádios Net, MS Digital e vários outros. Sintoniza aí e manda a sua mensagem para 993-33-1047. A Taninha do Indo Brasil disse: ô Léo, já que você vai tocar o Stand By Me, toca com uma outra banda. Ela deu a dica aqui. A música é a poesia da alma capaz de transformar sentimentos em melodias que tocam o coração. Vamos ouvir a indicação da Taninha, a música da banda C. Willis, An Endless Top Machine, e a música, a versão deles para essa música conhecidíssima no mundo, Stand By Me, uma canção que nos lembra a importância do amor, da união e de ter alguém ao nosso lado, mesmo nos momentos mais difíceis. Aumenta ou ajusta o som por aí, porque aqui a música não para. Quando existe o amor, o amor e companheirismo, até os dias mais difíceis ganham uma luz especial.

0: 5 horas. Dentro de cada coração existe uma força capaz de transformar o medo em coragem e os sonhos em realidade. Daí pra você o som da Katy Perry com Roar. Lançada em 2013, uma música que fala sobre superação, coragem e confiança em si mesmo. É para levantar a cabeça, acreditar no seu potencial e mostrar ao mundo a força que existe dentro de você. Nunca tenha medo de mostrar sua força, seu caráter, todas as coisas boas que existem em seu interior. Porque até a voz mais silenciosa pode transformar num ruído de coragem. Para você, aqui nas ondas da 104, aquela programação toda especial feita para os ouvintes 104.7. Ó, manda pra gente aí a sua mensagem para 99333-1047, fazendo a sua indicação musical.
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3: Educa 104, 5 e 4. Agora vamos começar a sequência com Nando Reis. Me diga,

0: uma estrada de momentos a cada música. Um convite para aproveitar a viagem. Por falar em viagem, bora matar saudades? Kid Abelha.
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0: 5h31, a vida nos ensina que a verdadeira força não está em nunca cair, mas em encontrar coragem para continuar lutando. Lutando. Lutando é legal, né? Voltamos a 1985 com Robert Tapper e o clássico No Easy Way Out. Essa música foi eternizada no filme Rock 4, para você curtir aqui na programação da Educa 104. Uma música marcante que fala sobre enfrentar os desafios, lutar contra os próprios conflitos e entender que nem sempre existe um caminho fácil. É determinação, emoção e energia na medida certa. Não existe atalhos para as grandes conquistas, porque é a coragem de enfrentar o caminho que transforma sonhos em vitórias. Educa 104, 5h32. 104.7 Educativa.
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0: 5h35, ótima tarde para o Luiz Carlos e seus passageiros aí do Uber. Boa tarde.
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do K104, 5h48, tá aí pra você. Às vezes, fechar uma porta é a única maneira de abrir caminho para uma vida nova ou nova vida. Agradecendo pela sintonia do Luiz Carlos, tá aí pra você. Afterlife, Avenged Sevenfold. 5h49.

0: 5h54, ótima tarde, Cezinha, seja bem-vindo.
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0: Bora lá com Skank. Cara, essa música tem muito a dizer. Multidão, sente só.

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Esses sim, os verdadeiros terroristas, que tudo fazem pra se manter no poder numa guerra suja, enquanto a população real luta pra sobreviver. Luta por uma dignidade mínima, querer existir sem respiração presa, sem medo, ou seja, não queremos sobreviver, queremos viver.

0: caçado pelos opressores, lobos em pele de cordeiro. 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
1: Tá aí pra você, Skank. A música tem o poder de unir corações e transformar sentimentos em momentos inesquecíveis. Skank é a canção multidão, com sua sonoridade marcante. O Skank conseguiu gerações, conquistou gerações, conseguindo se transformar numa das bandas mais marcantes do Brasil, misturando pop, rock e reggae em canções que fazem parte da história da música nacional. Educativa 104, porque no meio da multidão, a música sempre encontra um jeito de tocar cada coração. 6 horas, boa noite.
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5: Você escreve: o evento será daqui a 2 dias, com H, ou daqui a 2 dias, sem H? Quando a ideia é de tempo futuro, usamos daqui a 2 dias, sem H. Já há 2 dias indica um tempo passado. 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
6: Boa noite para você, 6:04. Sejam sempre bem-vindos, essa é a Educativa 104.7, sou o Léo Lima, te faço companhia nesse feriadão até às 7 da noite. É claro, por aqui tocando a sua música, a sua trilha sonora pra noite, pra essa noite que começa. Agradecendo mais uma vez pela sintonia do César. César, essa é do seu tempo, 1981, é mais ou menos isso, Cezinha? Nada, você nasceu depois, né? Vencer não significa nunca cair, mas encontrar dentro de si a força necessária para seguir em frente. Agora vamos curtir o talento de Carlos Santana. Tá lembrado desse cara? Com a música Winnie, um dos seus primeiros sucessos. Quem é dessa época de 1980, que já ouvia rádio, ouvia música, comprava discos e tudo mais, vai lembrar dessa. Ela foi lançada em 1981, uma mistura envolvente de rock com a guitarra inconfundível de Carlos Santana. Uma canção que transmite superação, confiança e alegria de conquistar o próprio caminho. Será que você lembra? Ajusta o volume e sente essa energia, porque esse clássico é daqueles que fazem história. A maior vitória acontece quando acreditamos em nós mesmos. Então bora curtir.

0: A vida é uma estrada sem fim, cheia de curvas, surpresas e destinos, esperando para serem descobertos. Tá aí pra você a música de 1987. Engenheiros do Havaí, Infinita Highway. Uma ótima noite para todos vocês, não esqueçam. 993-33-1047.
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0: Agora tem Melim, Amores e Flores. Boa noite.
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Toca a alma e transforma até os dias mais simples em momentos especiais. Viajamos no tempo com Carl Carlton. You Babe, I Need Your Loving. Uma canção marcada pelo romantismo e pela emoção, que fala sobre necessidade, carinho, amor e presença de alguém especial. Agora vamos de Capital Inicial, Educa 104. Porque no fim das contas, o coração sempre encontra na música uma maneira de dizer aquilo que as palavras não conseguem expressar. Primeiros erros.

0: A vida não exige que a gente resolva.
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0: Tudo que se tem para resolver hoje, apenas que tenhamos coragem para seguir em frente um dia de cada vez. Na programação da Educa 104 Tijuana, com a música Um Dia de Cada Vez, uma canção que nos convida a viver o presente, o agora, a enfrentar os desafios com determinação e entender que cada passo tem o seu valor. Afinal, nem sempre precisamos ter todas as respostas. Basta acreditar e continuar caminhando. Educa 104, porque o segredo da vida está em respeitar o tempo, valorizar cada conquista e nunca deixar de acreditar no amanhã. 6:31.

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3: Educa 104, 6h34, ótima noite para você. Assim como as estrelas iluminam o céu, a presença, a esperança ilumina os caminhos de quem nunca deixa de acreditar. Agora vamos com a música brasileira de qualidade, com Cidade Negra e o clássico Firmamento. Tá lembrado, Cezinha? 1996, com uma mistura envolvente de reggae e pop, a canção traz uma mensagem de amor, esperança e reflexão sobre a vida, mostrando como nossos sentimentos e sonhos dão sentido à nossa caminhada. Ajusta o volume aí e deixa a energia positiva do som do Cidade Negra invadir. Educa 104, que nunca nos falte a luz para enxergar novos caminhos e também fé para continuar e amar para tornar a vida mais bonita. 6h36.

0: 6h47, ótima noite pra você, ligado, ligada na 104.7. Ó, chega disso, amanhã a gente volta a partir das 16h, mas antes, hoje é feriadão e hoje é segunda-feira, e você já sabe, segunda-feira, às 20h, tem o Zé Du aqui na programação da Educa 104. É isso, Zé Du? Fala aí, boa noite.
1: Boa noite, Leozinho. Bom dia, ouvintes da Educativa.
0: Bom dia, peraí. Bom dia? Essa é tão emocionante assim o negócio?
1: É, boa tarde. Eu ia falar boa tardezinha, mas não é bom. Saiu um bom dia aqui. Normalmente eu venho para essa bancada aqui na segunda-feira cedo, no Agora 104. Então, por isso que eu confundi. Mas tudo bem, meu povo. Meus ouvintes do Nossa Música é Assim, ouvintes da Educativa FM.
0: É, mais ou menos isso, né?
1: É. Olha, boa tarde a todos. Hoje, no Nossa Música é Assim, nós temos uma entrevista super especial com o Gabriel Buin. Ele é o diretor-presidente da AEGEA, que é a empresa da Águas Guariroba e da Ambiental MS Pantanal. Ele iniciou na empresa ainda muito jovem, como estagiário na área de engenharia da computação e percorreu inúmeros setores e em diversos estados brasileiros até alcançar a presidência. Veja bem, entrou como estagiário e hoje é o presidente da Águas. Ó, tem também no programa, nós vamos falar de canções e declarações de amor de personalidades e artistas pelos 49 anos de criação do nosso estado, né? Celebrados neste mês de outubro. Foi ontem o dia, né? O dia da criação do Mato Grosso do Sul. Celebrado aí 49 anos, nós vamos hoje ouvir a Nilva Barroso, que é uma artista visual e produtora cultural lá de Três Lagoas. Nós vamos ouvir também o Márcio Porto Carreiro, que é o presidente da ABRAPA, Associação Brasileira dos Produtores de Algodão. Eles levaram um prêmio muito grande recentemente. A produção de algodão do nosso estado não sei se você sabe, Léo, mas a gente produz o melhor algodão aí que vai para o exterior fabricar aquele fio egípcio que depois a gente compra para fazer roupa aqui. Mas o nosso algodão é um dos mais eficazes, né? Eficientes.
0: Mais brancos?
1: Os mais branquinhos do mundo. Enfim, esse é um outro orgulho do Mato Grosso do Sul também. Fora isso, nós vamos ouvir um samba novo do Daran Júnior. Ele está tocando junto com o pessoal Vai Pro Sereno, lá do Rio de Janeiro. Muito legal. Samba lindo, música nova na parada. E todos convidados. Nós vamos ouvir muita música boa juntos hoje no Nossa Música é Assim. A partir das 20 horas, estarei aqui ao vivo com você.
0: E você vai falar bom dia, boa tarde.
1: Boa noite, meu.
0: Boa noite. Então tá bom, Zé Du. Ótimo programa pra você. Hoje não tem a Voz do Brasil, então a gente já deixou aquela programação toda especial da Educa 104. A produção da Educa já preparou uma hora de música antes do Nossa Música é Assim.
1: Combinado, tranquilo. Todos aguardando todos juntos às 8 horas da noite.
0: Beleza, valeu, Zé Du.
1: Obrigado, Léo.
0: E só pra deixar a sua programação com aquela saudade, sabe? Aquela saudade especial. O tempo passa, as tendências mudam, mas algumas melodias se tornam eternas e continuam encantando gerações. Vamos entrar no universo da música eletrônica com Kraftwerk e o clássico The Model de 1978. Uma faixa pioneira que mistura sintetizadores e batidas marcantes, ajudando a construir a história da música eletrônica mundial. Uma verdadeira viagem sonora para quem aprecia inovação e grandes clássicos. 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